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0: bom português, não recuse ao Dona Inês. Um beijinho também para si.
1: Oh, Dona Inês, veja lá, ele é um rapaz.
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2: Uma e 10.
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1: 23 graus.
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1: 1:44.
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2: Bom dia. São 2 horas.
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2: Bom dia. São 3 horas.
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2: Bom dia. São 4 horas.
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2: Bom dia, são 5 horas.
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Essa música conta a história de um amor que viajou no tempo através do espírito. Daquelas almas gêmeas que nada pode separar. Casais que são tão apaixonados, que quando você olha para um, automaticamente você enxerga o outro. Isso chama-se alma gêmea. Isso chama-se amor além da vida. O amor além da vida, ele convive e vive no mundo espiritual. Eu não sei explicar, mas eu sei que existe. É quando você olha para uma pessoa e fala que foi amor à primeira vista. E você pergunta para aquele amigo ou para aquela amiga: existe amor à primeira vista? E a pessoa sempre fala que não. Mas você sabe que existe, porque você já está vendo. Isso chama-se amor além da vida. Casais que se parecem. Casais que são como irmãos. Casais que são tão apaixonados que quando um morre, o outro morre também. Isso chama-se

0: pra dizer, amor além da vida.
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2: Bom dia, são 6 horas.
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10: 22 graus.

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2: Bom dia, são 7 horas.
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2: Bom dia, são 8 horas.
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2: Bom dia, são 9 horas.
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8: Bom dia, boa sexta-feira. O essencial da informação segue já a seguir. O Hospital São Sebastião vai passar a realizar exames de ressonância magnética nas próprias instalações. A nova unidade, equipada com tecnologia de inteligência artificial, entra em funcionamento durante o mês de setembro. Até agora, muitos destes exames eram realizados em unidades privadas. Com o novo equipamento, o hospital ganha autonomia, reduz o tempo de espera e evita a deslocação de doentes internados para outras instituições, reforçando a segurança clínica e libertando recursos humanos para outras áreas. A nova ressonância magnética foi também concebida para proporcionar maior conforto aos utentes. O equipamento dispõe de um túnel mais largo, reduzindo a sensação de claustrofobia e permitindo a realização de exames a pessoas com mobilidade reduzida ou em suporte ventilatório. A inteligência artificial permitirá ainda tornar os exames mais rápidos e precisos, com benefícios em especial para o diagnóstico de doenças nas áreas da cardiologia, neurologia e oncologia. Em comunicado, o presidente do Conselho de Administração da Unidade Local de Saúde dentro de Ourivoga, Carlos Alberto Silva, afirma que este investimento representa um investimento na dignidade do doente e na excelência do corpo clínico, sublinhando que os utentes passam a ter acesso ao melhor diagnóstico sem necessidade de sair do hospital de referência. A nova unidade de ressonância magnética implica um investimento na ordem dos 2,1 milhões de euros. O Largo de Santo António, em Rio Mião, prepara-se para uma verdadeira viagem no tempo até às origens da freguesia, com o evento Rios Medianos, o início, inserido no projeto Malta Cultura Capital. A iniciativa é desenvolvida pelas Florinhas de Rio Mião, que se propõe a contar a história da vila riomionense, recuando até aos séculos XII e XIII, durante o reinado de Dom Sancho I, como explica Beatriz Rodrigues, membro do Grupo das Marias das Florinhas de Rio Mião, em entrevista à Sintonia.
9: Vai ser sobre o reinado de Dom Sancho I, em que a paróquia foi confiada à Ordem dos Cavaleiros Hospitalários. Esta decisão iria fortalecer o seu valor estratégico e lançar as bases de um importante legado hospitalário, testemunho da relevância da Rio Mião na construção e defesa do próprio reino português.
8: Mas como surge a ideia de uma recriação histórica que conte os primeiros passos da freguesia, Filipe Dias, presidente da Junta de Freguesia de Rio Mião, afirma que o desafio partiu das Florinhas, que são já especialistas neste tipo de eventos. O autarca lembra que esta é a única associação que participou em todas as edições da viagem medieval até ao momento.
10: Para nós é um projeto muito querido, é um projeto que fomos desafiados pelas Florinhas de Rio Mião já no ano passado, portanto já no ano passado tínhamos esta ideia, e a ideia no fundo é contar um bocadinho a história de Remião, mas na primeira pessoa, ou seja, convidar as pessoas a virem até Remião, viver aquilo que é o evoluir da história de Remião. E por isso é que esta primeira edição cifra só com o início. O início é exatamente isso que vamos contar. Com o rigor histórico que caracteriza a própria viagem medieval, permite-me só dar aqui uma informação que se calhar parece mal ser as Florinhas a dizer de si próprios, mas as Florinhas são a única associação que até ao dia 2 está presente em todas as edições desde a primeira edição da viagem de Val.
8: Quando estamos a fazer 30 anos de viagem, não é?
10: Exatamente. O próprio, na altura havia mais uma ou duas associações, mas já tiveram um interregno de um ano, pelo menos cada uma.
8: Uau.
10: E as Florinhas estão desde a primeira edição. Portanto, a recriação histórica, não vamos falar da recriação medieval, porque o objetivo não é fazer qualquer tipo de réplica da viagem medieval, mas a recriação histórica é algo que caracteriza esta associação.
8: Cristina Soares, presidente das Florinhas de Rio Mião, afirma que preparar este evento tem sido um desafio, mas promete rigor histórico e muita dedicação nesta viagem no tempo até às origens de Rio Mião.
11: Para nós está a ser um desafio porque nós temos muito know-how de como se está numa taberna na viagem medieval.
8: Sim.
11: Isso aí até costumamos dizer que já temos um doutoramento em higiene e segurança alimentar.
8: A máquina está muito bem aliada.
11: Exatamente, mas na parte cultural se calhar não estamos assim tão à vontade e então, mas tem sido um desafio grande e temos conseguido algumas vitórias e penso que no dia que as pessoas vão, que nos dias as pessoas vão gostar e é como o Filipe diz, vamos tentar levar muito a sério, vamos levar muito a sério a parte do rigor histórico, porque acho que isso é que faz sentido e ou fazemos bem ou então é melhor não fazer.
8: Claro,
11: este
8: é isso que
11: ano.
8: Valoriza também a iniciativa, não é?
11: Sim. E como tal, isso nós sabemos muito bem como é que temos que o fazer e então o rigor histórico vai estar lá, quer nos trajes, quer nas danças, em tudo que estiver envolvido no Rio Medianos. A gastronomia, claro que também vai ter o seu rigor, não tão rigoroso, porque se formos bem à época, então só podíamos servir papas da aveia.
8: Sofia Ferreira, membro das Marias, desvenda a programação, que inclui teatro, dança, oficinas, gastronomia, artes e tradições. Cristina Soares complementa.
12: Nós temos programado a participação de vários grupos que já estão habituados a fazer este tipo de recriação. Nós próprias, Marias, com o nosso grupo de feiras, vamos estar presentes. Temos também grupos que vão fazer recriação ao nível da dança, ao nível dos bombos, recriação de teatro também, tudo também muito ligado à história de Rio Mião, portanto é uma recriação com base histórica. E depois vamos também contar com a presença de vários elementos que vão ajudar a criar um ambiente mais medieval.
8: Sim.
12: Desde um acampamento
11: sim,
12: típico.
11: Sim, nós vamos ter um acampamento com alguns ofícios.
8: Sim.
11: Vamos ter ao vivo também duas padeiras a fazer pão. Vamos ter um rio e vamos ter lavadeiras.
8: Portanto, vai estar fresquinho, não é?
11: Sim. Vamos ter o pescador com as enguias, porque em Mião havia muitas enguias, não é? Por isso é que nós temos uma tradição grande de enguias em Rio Mião. Vamos ter o peregrino, porque também Rio Mião fazia parte dos caminhos de Santiago.
10: Ainda faz,
11: pronto, realmente. E então temos então o acampamento dos hospitalários e depois pronto, vamos tendo alguns apontamentos então de teatro. Temos contado com a ajuda, quem tem feito essa parte é Maria Madalena, temos contado com a ajuda também ela, uma rimionense. E vamos ter também a queimada, que é o excomungar das almas e pronto, que é um senhor que vem do fórum. Temos os bombos de Santiago a refar no sábado com um espetáculo também de fogo. No domingo vamos ter os Santiago não podem, então vai estar o Zoana. E pronto, e basicamente vai ser isso, vai ter sempre alguma coisa a acontecer.
8: Rios Medianos promete não ficar por aqui e Cristina Soares afirma que o objetivo é continuar a contar a história de Rio Mião em novas edições.
11: A ideia passa mesmo por aí, é nós continuarmos a contar a história de Rio Mião. E acho que vamos conseguir. Também somos persistentes, mesmo que as pessoas não queiram visitar por causa do calor, mas podem visitar porque aquilo está tudo cheio de sombrinhas.
8: Ah, é verdade, aquele ar.
11: O Largo de Santo António
8: é muito arborizado.
11: É ótimo para isso, está tudo cheio de sombrinhas. Nós vamos ser persistentes e vamos continuar a acreditar neste projeto e vamos continuar a contar a história de Rio Mião. O nosso grupo já tinha feito há muitos anos atrás, ainda era eu uma jovem, não é? Tínhamos feito a caminhada também, não muito bem uma caminhada, mas nós tínhamos feito o levantamento dos marcos que existiam em Rio Mião. E então já, também já nessa altura, talvez por ter já começado, na altura tinha começado as primeiras edições da viagem medieval, nós também já, não sei, ficamos sempre ligados a esta época e então pronto, ao fim de tantos anos e aqui com aqui também com a ajuda aqui do amigo, não é, do lado, lá vamos pôr este projeto em prática e acho que ele vai ter pernas para andar e que vai ser, que vamos contar muitos anos, durante muitos anos, a história de Rio Mião.
8: Rios Medianos promete animar o Largo de Santo António em Rio Mião durante este fim de semana. A entrada é livre e o evento está inserido no projeto Malta, Cultura Capital, que garantiu a Rio Mião o título de Capital Concelhia da Cultura de Santa Maria da Feira durante este ano de 2026. As futuras mães e famílias que se preparam para a chegada de um bebé têm um encontro marcado na próxima terça-feira, 7 de julho, em Santa Maria da Feira. A partir das 5 da tarde, a Junta de Freguesia recebe mais uma sessão do projeto Conversas com Barriguinhas, uma iniciativa gratuita que pretende esclarecer dúvidas sobre a gravidez, o parto e os primeiros meses de vida do bebé. O programa começa com uma sessão dedicada às células estaminais do cordão umbilical, seguindo-se uma conversa orientada pela enfermeira especialista em saúde materna e obstetrícia, Vânia Coimbra, sobre as necessidades

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0: 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Bom dia, alegria. Bom dia. Mas o que é isto? Não, isto não pode ser assim. Chegam uns dias de calor, já começam aí os incêndios todos, a dar trabalho aos bombeiros. Vocês acham que os bombeiros não têm mais que fazer? Vocês acham que eles não têm mais que fazer do que estar aqui a aturar os caprichos de certas pessoas que se lembram? Que se lembram de colocar fogo em tudo e mais alguma coisa? Não é assim? Vamos lá ter calminha, porque ano passado já apanhamos um valente susto lá para os lados de Águeda e está a voltar a acontecer o mesmo. Portanto, vi agora numa rede social que as coisas são estão um bocadinho complicadas. Vamos ter calma. Mas é assim, ó, senhores juízes, eu sei que ninguém me está a ouvir, porque eles não ouvem as rádios locais, dificilmente. Porque se o diretor do hospital ouvisse a rádio local, esta é a melhor rádio do mundo, que é esta, toda a gente o diz, ele já sabia que nós estamos a ter problemas com o estacionamento por causa dos funcionários lá. Mas pronto, ele não ouve. Mas é assim, o que é que eu ia dizer? Senhores juízes, é assim, eu não sou a favor de algumas coisas, mas incendiários que prejudicam a vida das outras pessoas, inclusive há pessoas que perdem tudo aquilo que juntaram durante uma vida inteira. Ou então aqueles monstros, não tenho outra palavra, que prejudicam as crianças. Eu não falo mais, não digo mais nada porque não me é permitido. Eles deviam ficar lá sabe, a ver o sol aos quadradinhos. Não era dois dias ou três, não, era ficar assim uns 20 aninhos, mas uma coisa não era ficar a estudar para depois quando saírem terem um cursozinho, porque o que nos vai faltar é tempo para ter cursos, era deixá-los estar lá a trabalhar em prol da comunidade, ou seja, a fazer coisas para o exterior, como eu vi ainda há uns anos atrás eles a ajudarem uma associação de animais. Eles preparavam coisas dentro da cadeia, a prepararem, porque eu sei que há cadeias que fazem isso, mas é assim, são para aqueles que efetivamente têm que lá estar há muitos anos porque cometeram outro tipo de atrocidade. Mas incendiar o mato que depois vai prejudicar uma família que perde uma casa, isso também não é grave. Se calhar nenhum senhor juiz tem lá casa, lá perto, ou lá, se calhar nenhuma casa ardeu, penso eu, não sei, estou eu aqui a dizer. Mas pronto, olha, dito isto, estou assim um bocado de coisa, olha, desligou-se aqui o coisa, o botão, pronto, mas já está ligado. Uma excelente manhã para si, estamos atrasados, porquê? Porque as notícias também foram um bocadinho longas. 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
8: Bom dia, alegria! Oh, Filipe, o que é que eu tenho a ver com isso? Então, mas ela está com calor, não é a única joinha. Oh, senhora, ela não deve ser a joinha. Não pode. Diz que está, que não sei quem está com muito calor. Olha, mas ela não deve ser a única. Não, senhora. Está ela, estão todos. Não é só para quem é brasa, que está calor. Quem é brasa e para quem não é brasa. Tristeza. Vocês quererem estar numa piscina, não era? A ver a mar, ontem estava... Eu não fui, mas ouvi dizer que estava uma nortada. Nós ontem até éramos para ir a Mozelos fazer lá uma reportagem, mas não pudemos ir, porque houve lá muito vento da noite, estragou aquilo tudo. Ai, ó, senhor Adriano, nós vamos hoje àquilo que o senhor me mandou. Vamos. Só que é assim, a mim já me disseram, ou tu te comportas ou levas uma laroca. Eu disse, lá não há larocas, lá só há doces. Vamos hoje lá às Caldas, por causa do doce, não sei o que é do doce. Vamos, sim senhora. O senhor Adriano, é um must, digo-vos já, é o máximo. Mandou-me aqui uma informação a dizer que ia ter o Caldas Sabor e Arte. Só tem doces, não é, Sr. Adriano? Só vai ter doces. Cultura, gastronomia, música, experiências únicas em plena ligação com a natureza. Diga-me que só vai ter doces. Que eu já estou um bocadinho farta de febras. De porco. Já estou um bocadinho. E de larocas também, já estou um bocadinho. Papas eu não como. Não, mas fosse assim uma fatinha de bolo, de amêndoa, uma fatinha de bolo de. Daquele bolo de ananás. Olha, por exemplo, em Mozelos. E agora não vos sei dizer. Eu não, quem, a Filipinha que sabe onde é que é. Mas há lá uma senhora que faz umas rabanadas que são de comer e chorar por mais. Portanto, vocês se gostam de rabanadas fora da época, visitem a Mozelos estes dias, porque tem lá. Portanto, quem desce lá no Coteirozinho, no Parque do Coteiro, tem uma zona com aquelas barraquinhas de alimentação. E depois de lado, eu acho que é a associação, é do Jardim de Infância, do Lar, eu acho que é essa associação, se eu não estou em erro, que faz. E elas têm lá umas coisas tão boas para se comer, sabe? Que eu é assim, eu sou como a minha Inês. Eu como, mas se me derem lambarices, eu como ainda mais, não é, Inês? Claro, e se for rissóis também, não é, Inês? Claro, a Inês é como a tia Paulinha.
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8: Bom dia, alegria. É Bricoval do nosso amigo Domingo. É assim, você passa por lá, olha, tem aquilo que você procura para a sua bricolagem, pode fazer os seus pagamentos, pode também optar, se quiser, por só passar lá, cumprimentar o seu Domingos e dizer: ah, eu ouvi-o na sintonia, ouvi a menina Paulinha a falar em sítio e vir aqui a cumprimentá-lo. Sinta-se à vontade, porque nunca mais chega o dia 1 de agosto, e quando chegar o dia 1 de agosto vai ser uma alegria. Porque a gente vai querer comer uma sandocha lá na Bricoval. Vocês também estão convidados a passar por lá, não é só para nós. Não, é só para nós. A Paula Silva diz que já está a fazer dieta. Agora até lá vai ser só saladinhas à noite. É só saladas. Está a ver, seu Domingos, o que é que nós estamos aqui? Olha, já estamos todos preparados. Este ano até vamos levar a Filipinha. Convencemos a Filipa. Convencemos, sim, senhores. Ai, olha, o senhor é top, a esposa está-nos sempre a oferecer comida, eles são espetaculares. Aliás, todos os nossos clientes são espetaculares. Ora, 913-150-848, este é o número para pedir a sua música e fazer a sua dedicatória. Porquê que eu estou muito faladeira hoje? Estou faladeira porque Portugal ganhou, não vi um único minuto de jogo. Porque eu sou assim, sou uma pessoa muito dada. Não gosto de ver isto, porque eu tenho unhas de gel, não as vou andar a roer, isto fica caro. Portanto, o meu mais pequenitito sofreu de calores outra vez de noite, ele parece eu na menopausa. Não sei o que é que se passa, se calhar. Será que os cães também têm menopausa? Mas é um cão, não é uma cadela. Olha, foi uma noite assim daquelas também linda, em que ele estava cheio de calor, coitadinho, meu pequenito. E portanto, olha, não sei o que é que vai ser, não sei. Esta noite se calhar vamos dormir os dois na varanda. Bom dia, Paulinha. Ai, não posso, que ainda vem alguma nave espacial, ainda me leva, não posso. Não, tenho que pensar outra solução. Posso montar uma barraca, mas a barraca também não cabe, porque a varanda também não é muito, é comprida, mas não é muito larga. Posso, sei lá, uma tenda. Será que dá para meter lá uma tenda? Mas também fica, não dá. Oh, vamos, vou ter que dormir com piercinhas na sala, no chão. Que ele não aguenta o calor. Bom dia, quero dedicar ao meu marido Ângelo e filhos, para toda a gente do costume, para a princesa Inês e Nadine, para o Fábio, beijinhos, diz a Rosa Dolorosa, que deseja um bom fim de semana. É assim, vocês sabem que a sexta-feira é só música animada, não sabem? Aprendam com a Rosa, se faz favor. Ouviram? Aprendam com a Rosa e bora lá, porque já se faz tarde. Vamos embora. Oh, oh, oh.
9: Olha, se
8: minha Rosa é que sabe.
9: De novo aqui, Rodrigues, para ti. Tacatá. Tu sabes que coisa é o tacatá? Te gusta o tacatá? 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

Sandrinha diz que hoje queres dedicar-se para a filha, para o marido, para a Rosa Dolorosa, para a Joaninha, para as restantes colegas, para a Patrícia Mota, Maria Santos, Teresa de Sanguedo e família, Paulinha e família, para todos da sintonia com um bom fim de semana, sem esquecer a nossa princesa Inês, diz a Sandrinha. Obrigada, Sandrinha. Beijinhos. Aprendam, aprendam. Isto é música de sexta-feira.

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11: Bom dia, sexta-feira sua linda. Bom dia, bom dia. Agora és um cavalo de corrida. Ai, senhor Adriano, isto não está fácil. O nosso amigo senhor Adriano diz assim: bom dia, hoje por chegar tarde vou dedicar o Jambalaya para a minha esposa Maria Irene, filhota Paula Cristina, neta Laura Sofia, para o César Rezende Macedo e para todas as pessoas a quem eu costumo dedicar. Chama a Deus, saudinha da boa e um bom fim de semana. Muito obrigada, senhor Adriano, um abraço para si, tudo bom. Senhor Adriano, à sexta-feira surpreende todos nós porque tem sempre músicas espetaculares. Aprendo com o Sr. Adriano. Sim. É lá.

para o nosso amigo Sr. Adriano de Lobão. Muito obrigada pela sintonia, pela companhia. 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E não se esqueça de participar aqui nos pedidos 913150848. Já temos muitas mensagens que darão perfeitamente até ao meio-dia, mas se quiser tentar, sinta-se à vontade. Sim, por onde então? Vamos lá então continuar com as suas mensagens. Diz a Nandinha de Pindelo, quer ouvir Toca e Dança para dedicar a todos os ouvintes, e a nós também, com beijinhos e um bom fim de semana.

0: alegria. Bom dia, bom dia. 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
0: Pronto, uma excelente manhã para si, obrigada pela companhia. Celeste Oliveira quer uma música para dedicar a toda a família, colegas do Uber, para todos os amigos, com beijinhos para todos e um bom fim de semana. Muito obrigada, beijinhos. Ao Sr. Adriano, olha que outra música sua. Estão a aprender, eles estão a aprender.

0: Ora bem, Portugal ontem ganhou por 2-1, não é? Sim, se lhe tirarmos o traço 2-1, há 21. 21 é o número do Diogo Jota. Portanto, isto é um sinal. Agora é que eu estava aqui a pensar, se ganhou por 2-1, se lhe tirarmos o tracinho do meio, dá 21. 21 é o número da camisola que o Cristiano vestiu após o jogo para homenagear o Diogo, que faz hoje um ano que ele e o irmão faleceram naquele grave acidente em Espanha. Depois das 10, regresso, um breve até já.
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3: Bom dia, são 10 horas.
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0: dia! Olá! Bom dia, alegria! Já cá estou de regresso. Uma excelente sexta-feira para si. Já estou com a voz cansada, não? Já se nota. 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
0: 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A Laura de Lourosa quer ouvir o Emanuel, para dedicar à família. Irmã Mira, Célia de Lafite, Paulo Melina, Américo, com um bom fim de semana para todos. Muito obrigada, sim, beijinhos! Vocês já sabem que a sexta-feira é só música animada, está bem? Pronto, não preciso dizer isso mais vezes, pois não. É que eu já ando a dizer isto há 4 anos.

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Bom dia, Paulinha. Passos dos Ciganos de Ouro com Fado e Flamengo. Foi esta música que eu apresentei na TV. Para dedicar assim a todos os ouvintes um bom fim de semana, diz o Américo de Lourosa. Obrigada, caro amigo. Um abraço.

Siga-nos duro nesta manhã. Bom dia! Olha, eu na quarta-feira, quando falei da angariação de fundos para a Venezuela, lembra-se? Eu acho que você estava a ouvir a sintonia. Eu nunca disse que era para deixar ficar aqui na rádio. Nem nunca fiz referência que estávamos a fazer, portanto, essa recolha de bens. Simplesmente falei nos bens e disse onde é que era. Que na página do Facebook da Junta de Freguesia de Nogueira da Regedora, que era de lá que eu estava a tirar a informação, tinha lá todas as indicações onde é que poderiam deixar ficar. Só que há pessoas que só ouvem aquilo que lhes apetece, que querem e que lhes acham... Então, ontem veio cá uma senhora, depois consegui resolver a questão, vinha com a mala do carro cheia de coisas para deixar cá ficar. Eu só fiquei a olhar para ela, ela disse, sabe, que ouviram na rádio, porque podia cá deixar, ouviram alguém dizer que podia-se deixar cá ficar na rádio. Eu disse, olha, minha senhora, a única coisa que eu falei é que realmente estão a fazer uma recolha de bens, que é o Centro Luso-Venezuelano, que vai fazer chegar na próxima sexta-feira, vai organizar tudo para ver se as coisas, entretanto, chegam à Venezuela, mas a recolha está a ser feita em Nogueira da Regedora, não é aqui. E eu falei muitíssimo bem e falei português, correto, mas há pessoas que o português, o meu português é diferente de algumas pessoas, porque o que eu disse foi que poderiam visitar a página do Facebook da Junta e estavam lá até os bens que eram necessários, tudo que era necessário, inclusive onde é que poderiam deixar ficar os bens que quisessem doar, mas que não entregassem lixo, não é? O que não é para si, que não serve para si e que está estragado, também não vai servir para uma pessoa se está estragado, pronto. E então a senhora ficou muito triste, foi-se embora, só que entretanto estava eu aqui na minha pesquisa.

e encontrei outro sítio onde ela poderia deixar ficar, e suponho que ela foi lá entregar em outro sítio os bens, que também iriam ser conduzidos para o centro luso-venezuelano. Prestem atenção àquilo que eu digo, está bem? Não coloquem palavras na minha boca. Não, por acaso hoje estou. Não façam isso, porque vocês cometeram um erro grande. A senhora veio para aqui de propósito. Veio aqui trazer os bens. Ela diz: olha, eu tenho tanta coisa, olha, são pratos, são copos, são talheres, isso é roupa, eu tenho tudo novo, está tudo na mala. Eu fiquei tão triste. Eu disse: oh, minha senhora, eu nunca falei para deixarem cá ficar. Nunca o falei, sempre falei que era o Centro Luso-Venezuelano que estava a tratar disso. E, portanto, ouçam o que eu digo, está bem? Escutem com atenção. Eu sei que às vezes vocês estão a trabalhar e as máquinas não deixam ouvir tudo aquilo que eu estou a dizer, mas vocês às vezes arranjam cada problema, cada situação mais inusitada que eu... Depois quero ajudar e não consigo. Depois quero tentar ajudar a pessoa e não consigo. Caramba! Olhe, nem sei. Eu hoje até estou de óculos, imaginem só. Não é de sol, é mesmo óculos para ver bem, que hoje não estou muito católica. Também já não estava ontem. Bom dia, Paulinho. Carlos Silva, para dedicar a Adelaide Fernandes com muito amor e carinho, gostaria de ouvir e dedicar à minha princesa, ao Sr. Adriano, a todo o auditório da Rádio Sintonia, com votos de um bom fim de semana. Joy, com o tema Hello. Beijinhos, muito obrigada. Sim, beijinho grande para vocês, tudo bom. E uma fantástica sexta-feira, um bom fim de semana para vocês. Portem-se bem, ouçam aquilo que eu digo, porque a vida é assim. Pronto, e depois as pessoas ainda juram a pé juntos, que eu disse. Ju, a sério? Ah, não, a sério? Não.

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13: Bom dia, alegria! Bom dia, bom dia! Agora os carros novos nem pneu suplente trazem. Não, eu havia há dias, eu até fiquei assim, isso não trazem pneu suplente. Então e quando acontece alguma coisa, olha, vocês compram um pneu, então têm que chamar a assistência em viagem. Eu disse, sim, senhora. Isto às vezes também acontece em outras situações. Há pessoas que precisam de ter pneus suplentes para tudo e mais alguma coisa. Pneus suplentes para a bicicleta, pneus suplentes para outras coisas. E há pessoas que são uns autênticos pneus suplentes. Mas também gostam de o ser. Bom dia, alegria. Uma fantástica manhã. Está um calor. Eu já bebi água, quase que me afogava aqui a beber. Vocês não se riam, que isso é pecado. Eu quase que me afogava aqui a beber água. A garrafa, ela tem que ser água natural, que se for fria, então é que não vai mesmo, não vai. Eu aí afogo mesmo, não é hipótese. E eu a dizer isto ao senhor urologista, a dizer, ele bebe água, eu bebo, senhor doutor, mas é assim, eu quando estou a beber água peço que estou a afogar, e ele ficou a me a olhar para mim a dizer, esta menina, ela caiu abaixo, alguma coisa, caí 2 degraus, quando tinha 9 meses, caí 2 degraus. Caí e fiz um cortezinho aqui no sobreolho. Sim, caí. Tem toda a razão, senhor. Tem toda a razão do mundo. Vamos lá continuar. Sim, bom dia. O Paulo Couto quer ouvir Alphaville, Dance With Me, para dedicar à esposa Maria Filhos, André Couto e Luciana Couto, Fátima Soares, para todos da rádio, com votos de um bom fim de semana. Muito obrigada. Beijinhos.

Eles, Alphaville, Dance With Me. Bom dia, alegria. Vamos lá, mais uma mensagem. 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A Fátima Soares diz que quer ouvir os Texas em Summer Sun para dedicar ao colega Paulo Couto, para todos os ouvintes, com votos de um bom fim de semana.

0: Texas desta manhã. 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
0: 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Vamos continuando com as suas mensagens. 913-150-848. 913-150-848. Agora, Maiara e Maraísa. Ai, eu bebo. Para dedicar às princesas Inês e Nadine, Cláudia da Taboaça, Marília, Marisa, Paulinha, Cristina de São João da Madeira, para todos da rádio com um bom fim de semana, sejam felizes. Obrigada pelo carinho. Muito obrigada, minha querida. Um beijinho grande, Maiara e Maraísa.

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10: Muito bom dia, alegria, já estou de regresso. Sabe qual é o remédio para a inveja? Eu vou-lhe explicar, mas você não conta a ninguém. É uma combinação de distância e silêncio. O que os outros não veem nem ouvem, eles não podem estragar. Então seja privado, vibre sozinho e cresça em silêncio. Porque as árvores, elas também crescem em silêncio. Ninguém as ouve crescer, não é? E elas vão crescendo dia após dia. Por isso, seja como elas, crescer em silêncio. Bom dia, tia Paulinha. Hoje quero ouvir a Ágata para dedicar aos meus pais, à Minda, ao Sr. Canedo, para a Rosa, Manuela, para o meu Micareca, para todas as amigas, para a tia Paulinha. Bom fim de semana. Beijinhos docinhos, diz a princesa Inês.

bonito. Bom dia, Paulinha. Sou Bruno e a mãe Palmeira. Gostaríamos de ouvir os Marotos da Concertina para dedicar a vocês, a todos que nos conhecem, com um excelente fim de semana. Abreijos. Obrigada, meu Bruninho. Um bom fim de semana para vocês.

0: Bom dia. Não volto cá amanhã, com amanhã não estou cá. Bom dia, Paulinha. Quero ouvir o Zé Filipe para a Cristina, Cláudia, para o Sr. Abílio e para os meus irmãos, filhos e netos, para todos da rádio. Tudo de bom, diz a Olga Carvalho.
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Bom dia, uma excelente manhã para si. Obrigada pela companhia. Bossa e Si. É essa? Do Bossa e Si. Sexta-feira. Ah, sexta-feira, emprego bom já. O Jorge Moreira de Louredo diz que quer dedicar o Bossa e Si para a esposa, filhos e para os colegas de trabalho. Aos ouvintes da sintonia, com um bom fim de semana. Muito obrigada, um abraço, tudo bom.

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2: Bom dia, são 11 horas.
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13: Já estou de regresso, ora, bom dia, alegria, bom dia, uma fantástica manhã. 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
13: 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Vamos lá continuar com as suas mensagens. Uma excelente manhã para si. Obrigada pela companhia, obrigada pela sintonia. Vamos aqui ter com a Teresa, ela quer ouvir os Irmãos Verdade. Ora bem, deixe-me ver, acho que esta é mexida. Deixe-me ver, é que eu estava aqui completamente distraída, sabe como é isto? Uma pessoa não pode estar a fazer tudo ao mesmo tempo. Ela diz que quer dedicar a Irmãos Verdade para a Paulinha, para o seu Paixão, para a Princesa Inês. Muitos beijinhos para nós, com um bom fim de semana. Muito obrigada, beijinhos. É mexida?

Vamos lá, mais uma mensagem. Bom dia, Paulinho. Hoje vamos ouvir Harry Styles para as minhas filhas Lara e Susana, para o meu neto Bernardo, para o Marco, para a tropa da Magnani, para a Sandra Oliveira, Dona Aduzinda, Daniela, Olga, Adelaide de Lamas, para as princesas Inês e Nadine, Bruno, Nuno, para todos da rádio, com desejos de um bom dia, um bom fim de semana. Beijinhos e obrigada, diz a Cristina de São João da Madeira.

Oh, senhor Adriano, os auscultadores apertam as orelhas. Eu não posso estar sempre com os auscultadores. Aqui aperta as orelhas e sabe uma coisa que eu já me apercebi. Também me

de ontem, que eu hoje estou com outro fato macaco. Eu andei quase a semana toda de fato macaco, mas acho prático, porque as minhas margaridas, as minhas daisies, foi ontem que eu andei com elas, com as minhas margaridas, não foi hoje, eu hoje não estou de amarelo, portanto é só para avisar que foi ontem, e fui muito elogiada porque eu fui a uma superfície comercial que me disseram, pronto, fui lá fazer umas compras e estava a conversar com a menina da caixa que já me tinha atendido num outro dia, e ela disse-me assim: você anda sempre tão chique. E eu: a sério? E você, entre tantos clientes, consegue-me decorar? E ela: eu consigo decorar as pessoas que têm muito bom gosto ao vestir-se. E eu disse: olha, minha querida, este fato macaco amarelo já tem, uns aninhos, mas eu gosto muito dele, faz-me lembrar a minha mãe, porque a minha mãe tinha um vestido um bocadinho parecido com, tinha assim também estas, tinha flores, tinha umas florzinhas, e eu, pronto, olha, de vez em quando, para matar a saudade, lá vai o fato macaco, não é? Não posso engordar é muito, senão os botões, lá vai. E portanto foi essa a resposta que eu dei ao Sr. Adriano, mas olha, é assim, não dá, apertam as orelhas, e eu tenho brincos, sabe que eu tenho dois brincos em cada orelha, eu queria fazer mais um, mas estou sem coragem, na orelha também, queria fazer um mais em cima, na terrinca, mas já me disseram que dói, e eu disse: então não, então deixe estar, senhor, deixe estar, não, então não quero, eu então não quero, não, mas dói, mas não é assim, aquela dor, eu disse: então não quero, eu não quero, não quero, não quis. Pronto. A Celeste das Caldas de São Jorge quer ouvir sexta-feira à noite. Lá vou eu. Para dedicar às meninas da Magnânia, a todos os ouvintes e para todos da rádio, com um beijinho. E eu não passei o indicativo. Já me estão aqui já me estão aqui a dar nas orelhas, porque eu às 11 horas não passei a música, não passei aquelas músicas. Bom dia, queria ouvir o Manuel, e eu esqueci-me, para dedicar ao pessoal da Voguimbal, Branca, Nando, Soninha, Alexandrina, Inês, para a Joana, Andreia, Laura, Nuno Lima, da Mari Cartão, Fátima Alves, de São Pai de Oleiros, em especial ao Ferreira, à Cláudia Ribeiro, aos meninos especiais, a todos da rádio, bom fim de semana, até segunda, diz a Laurinda Rodrigues, de São Pai de Oleiros. Muito obrigada, Laurinda, um beijinho grande para vocês. Alegrar uma música alegre do Oscar de León, não tenho. Bom dia, princesa, para dedicar aos fortalhaços que conseguiram ver o futebol até ao final. Viva Portugal, Maria dos Anjos de Canelas. Olhe, não tenho. Ai, o cangalheiro a parar aqui à minha frente. Ai, ai, ai, ai, ai. Bom dia, é o Luís. Amigo, como está? Oh, cangalheiro! É o Luís, mosteiro! A luz eterna, a luz que o guia. Ele está sempre a dizer a toda a gente: esse corpinho ainda vem parar às minhas mãos. Oh, Luís, levas uma lapada que atendas de lado, senhor. Ei, ei, ei, olha, vai. Ai, oh, Luís, você é cheio de gente, você leva também... Você ia com as cortinas fechadas, o coisa também vai. Ai, que medo! Vá a sua vida, não para aqui. Andamento, siga, andorinha. Ai, que eu tive o cangalheiro à porta. Ai, Nossa Senhora, que até já me deu os calores. É a funerária de Mosteiro. Ele é de categoria, o Luís. É um espetáculo. Mas está sempre à esperinha que a gente vá. Está sempre à esperinha. Ele até esfrega as mãos. Ah, está bem. Eu só vou morrer aos 100 anos. Ah, não te fiz muito nisso. Tristeza. Olha, Luís, é para vocês também. Para vocês aí. Não sei se a pessoa que vai atrás... É melhor eu estar calada, não é? É. Deus vos ajude. Sim, Deus vos ajude. E vos ilumine. Mas não parem mais aqui, está bem?

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7: Claro, senhor Cangalheiro, então não ia. Pereira já acabou de falar consigo. Hã? Oh, Luís, e os teus pais já sabem o que eu fiz? Aquela coisa que eu fiz para a tua agência. Luz eterna, a luz que lhe ilumina o caminho. Quando você partir, é a luz que vai iluminar o seu caminho. Ai, Jesus, mas ainda não é agora, não. Ele... Pronto, o senhor Cangalheiro, ó Luís, vá com Deus e com a Nossa Senhora de Fátima, com a Nossa Senhora de... com todas as Nossas Senhoras, sim, até da Troboada, que é Santa Bárbara, vá com ela, sim, ela que... Vá, leve tudo, mas não me leve a mim. Venha com os pais, dizem eles, olha, ela está a falar de ti. Olha, sabem porquê, senhores queridos pais do Luís? Porque é um senhor que faz muita publicidade aqui connosco, porque é um cliente e eu gosto de vez em quando mandar assim os miminhos para os clientes, mas não gosto que os cangalheiros parem aqui à porta, porque eu ainda não morri. Ainda estou vivinha. E quando para aqui um cangalheiro, eu digo sempre a mesma coisa. Ai, Nossa Senhora, que me parou aqui um cangalheiro à porta. Olha, calhou ao Luís. Hoje foi o Luís que me parou aqui. Ó, Luís, a grande publicidade. Eu vou ter que pagar muito bem isto, mas não é com serviços funerários, não. É com publicidadezinha. Pois é, esse senhor. Olha, nós estivemos a filmar o Carnaval de Mosteiro, que foi o Luís que organizou. Foi, não estou a dizer mentira, pois não. Estou a dizer a verdade. Por isso, vá de reto. Não quero conversa com cangalheiros. Não quero. Ai, Jesus, que me havia de parar hoje aqui à porta. Olha, valha-me Deus. Vocês não sabem que eu me dou bem. Eu tenho que me dar bem com todos os cangalheiros, porque é assim. Eu não sei o dia de amanhã, não é? Não é? E a gente. Olha, o mais certo que a gente tem na vida é morrer. Quem nasce, morre. Ponto. É, uma, é a única certeza que nós temos. E nós temos que nos dar bem com todos os cangalheiros. Não é? Temos que nos dar bem. Que é para quê? Para não haver azar. De, para eles estarem muito longe de nós, que, haver assim uma distância. Eu dou-me bem com todos os cangalheiros, mas digo assim: distância, vá da retro, vá para trás, andamento, siga a marinha, mas comigo não, não vai não vir para. Andor, não é isso, não é? Olha, mostra-lhes a música aos teus pais, mostra. Ah, pois é. Bom dia, Paulinha. Quero ouvir os Diapasão. Oh, Júlia. Para dedicar ao pessoal da Mari Cartão, para a Isabel de Mosel, Susana Mesquita, Fátima Belinha, Ana Santos, Laura, para as gêmeas Valéria e Dulce Lima, Edito Nogueira, Ângelo Oliveira, para a Anice, Susana Carvalho, Anabela da Central de Lobão, para a avó Rosa Lima, Daniela Lima e tia Elizabeth, para o Bruninho, para a Andrea Tavares, Eliana Branca, Nando Laurinda, Sónia, para a Rosa, Madrinha Glória da Voguimbal, para a Manuela de Canelas e Clementina Dias Aguens, Sr. Adriano, para a Vilma Minda, para as meninas da Magnani, para toda a equipa do Mundo da Fruta e para o enfermeiro Rui Santos e para ti, Paulinha, beijinhos, diz o Nuno Lima de São João de Verde. Eu estou a brincar com o Luís, porque já o conheço e o Luís já, pronto, às vezes vem cá à rádio e nós temos, pronto, já nos conhecemos, ele é cliente do Paulo Pereira, mas eu tenho muito respeito pelos senhores agentes funerários. Tenho muito respeito porque eles fazem um trabalho que não é para toda a gente. Eles têm um trabalho que é um trabalho muito digno, é um trabalho que merece todo o nosso respeito, toda a nossa consideração, porque eles mais tarde ou mais cedo irão tratar de uma pessoa, vão cuidar de um nosso amor, ou até de nós mesmos, não é? E irão tratar com carinho daqueles que eram nossos. E eu respeito muito estes, os senhores agentes funerários, que eu, na brincadeira, chamo cangalheiro, porque antigamente eram os cangalheiros. Olha, Luís, eu dava era para, como é que se chama aquelas senhoras que iam a chorar antigamente nos funerais? Eu dava para isso, mas eu não sei, eu acho que a meio que me ia a rir. Era, ai, está debaixo da língua. Era aquelas senhoras que eram pagas para chorar e choravam e choravam e choravam. Iam de preto e choravam, coitadinho de senhor. Ai, parecia todas as amantes, pareciam as amantes. E as amantes também lá iam no meio, antigamente, também lá iam no meio. Faziam de conta que também eram, pronto, pagas para chorar.

agora dizem que não estão atentos à minha conversa. Carpideiras! Tipo 5 mensagens. 5! Carpideiras! Eram carpideiras as senhoras que iam a chorar por aí fora. A mim, quando eu morrer, vão-me bater palmas. Vão-me bater palmas, eu deu a aturar tanta gente. Vão-me bater palmas. Mas e assim? Vocês vão-me desculpar esta minha honestidade, mas vocês não vão ficar. Ninguém vai ficar a saber. Falei. Ninguém vai ficar a saber. Eu vou fazer como, vou fazer assim. Saio dali, vou direitinha para onde quero ir. E acabou. Ninguém vai andar ali a inspecionar se eu estou linda, se eu estou feia, se eu estou com rugas. Nada, não vai haver nada para ninguém. Não há nada para... Como diz o Mário Mata, não há nada para ninguém. É uma alegria. Não há nada para ninguém. Vamos à música. Ai, senhor, vou para a ilha. Mas lá também tem sardaniscas. Que já me disseram que na Ilha da Madeira que não falta são sardaniscas. Elas não sabem nadar, não podem vir para o continente. A Edith Nogueira diz que quer dedicar um disco ao Nuno Lima, Fátima Rocha, Andréia Tavares, Daniela Lima, Fátima Barros, Ângela Oliveira, Joaninha, para os meninos especiais, com um beijinho para a nossa locutora. Obrigada, minha querida, um beijinho grande para si, tudo bom? Olha, tudo bom, sim, e tudo de bom, porque olha, isto não está fácil, não está fácil. Bom dia, Bolinha Cristina de Oliveira Dias Mães, quero uma música para dedicar a todos com votos de bom fim de semana. Muito obrigada, sim. É que tu...

Tenham sempre amigos cangalheiros, está bem? Tenho sempre amigos cangalheiros, sempre, sempre. Bom dia, Paulinha, quero uma música para dedicar a todos os ouvintes e a Paulinha com um bom fim de semana, diz o Joaquim Sala Bercos Lomba. Muito obrigada. Oh, Eliana, esta música da Shakira Burna Boy Dai Dai, que é isto? Não tenho. Ela não chegou aqui. Dai Dai. Ela quer dedicar à Branca, à Soninha, à Andréia, Manuel, Nuno, Lima, Sr. Fernando e ao pessoal da Cifial. Sou Eliana. Muito obrigada. Sim, tudo bom. Olha, uma excelente sexta-feira para vocês. Pronto. Paulinha, daqui é o Filipe. Gostava de ouvir uma música para dedicar à Sónia, que se encontra com muito calor a trabalhar na Cifial. Está bem.

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7: Bom dia, bom dia. 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A Isabel de Mozelos quer ouvir Mambo No. 5 para o pessoal da Mari Cardão, Nuno Lima, Branca Dias, Ana Santos, Vítor Ricardo, Catarina, Fátima, para todos os ouvintes e à Paulinha, com um bom fim de semana, diz a Isabel de Mozelos. O almoço do Sr. Adriano está quase pronto. Ele já me mandou uma fotografia. É um homem muito prendado, o nosso amigo Sr. Adriano de Lobão. É sim, senhora, tem todo o meu respeito. Olha, há pessoas que já estão casadas há 25 anos e nunca lavaram um prato. Dizem que não sabem cozinhar porque as esposas nunca lhes ensinaram a cozinhar. Oh, tristeza. Oh, alegria. Depois é assim. Bom, deixa eu falar a sério. Há pessoas que estão casadas há 30 anos e dizem, ah, minha esposa nunca me ensinou a cozinhar, como é que eu vou... Olha, a minha mãe também não me ensinava a cozinhar, que eu comecei a trabalhar muito cedo. Mas quando a tropa manda, a gente tem que se desenrascar, não é, Sr. Adriano? A tropa manda desenrascar. Da primeira vez pode não ficar muito bem, mas à segunda há de ficar e à terceira ainda melhor, não é? É assim mesmo. A mim ainda diz que quer dedicar-se para a Princesa Inês e Nadine, para nós também, para todos, com beijinhos da Mindy e do Canedo. Obrigado e bom fim de semana. Obrigada, Mindy. Obrigada, Canedo. Um beijinho para vocês.
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Mambo number 5. O nosso amigo Sr. Adriano já me mostrou o almoço dele. É assim mesmo, Sr. Adriano, é assim mesmo. Bom dia, boa sexta-feira. Quero dedicar já à minha família, para a Maria Santos, Sandrinha, Princesa Inês, restantes colegas de trabalho, para a Paulinha, beijinhos, Patrícia Mota, a música Beauty and the Beast, Justin Bieber e Nicki Minaj. Bom fim de semana, muito obrigada, beijinhos, tudo de bom para vocês. Vamos aqui a mais um pedido. Olha, Straight from the Heart, do Bryan Adams, não é para hoje. A Márcia diz que quer dedicar-se à Graça. Obrigada, muito obrigada, beijinhos.

Bom dia, alegria! Bom dia, bom dia. Estamos quase a terminar esta última hora das manhãs, não é? Mas ainda temos aqui pedidos. Ainda temos pedidos e, portanto, bora lá, porque o que faz falta é animar a malta. Vamos ter com quem? Ora, deixa-me ver. A Susana Carvalho diz que quer ouvir Sexta-feira à Noite. Lá vou eu. É esta, não é? Essa do Luís Manuel. É. Não. É. Não. Aqui diz que dia 3. Dia 3 do 7 às 11h17. Eu acho que já passei esta música. Oh, espera aí só um esquinho. Já passei esta música já. Pois eu já passei há bocadinho. Já passei o Luís Manuel. E agora? Vou passar outra música, não é? Vou passar outra música linda, bonita, mas que seja animada, de preferência, certo? Pronto. Deixe-me então aqui ver o que é que eu tenho aqui para si. Por acaso não me lembrei como é que já tinha. Já passei, sim senhora. Foi quando passou aqui o cangalheiro, tirou-me de sintonia. A pessoa até fica meio assustada quando vê ali o cangalheiro à porta. Olha, perdona. A Susana Carvalho, queria ouvir, mas para dedicar-se ao marido, aos filhos, à nora, à neta, colegas da 3D Cork, à amiga Carla, ao Nuno Lima, ao Bruno, à princesa Inês e a todos os ouvintes com beijinhos. Muito obrigada, um beijinho grande. A Mira diz que quer dedicar a todo o pessoal, para toda a gente que está a ouvir, para os seus amores, irmã Laura, família, ao pessoal do costume, meninos especiais, princesa Inês, sejam felizes, e para todos da rádio com um bom fim de semana. Muito obrigada. Bom dia, queria dedicar ao meu marido, filhos e às meninas da camisaria. O Arte Sullivan, esta música, olha, é para durante a semana, sexta-feira queremos música animada. Diz a Zulmira. Beijinhos, Zulmira, beijinhos para vocês, uma excelente sexta-feira e um bom fim.

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2: Bom dia, são 12 horas.
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15: Boa tarde, vamos às notícias que marcam a atualidade. País em situação de alerta devido ao risco de incêndios. Feirense e Lourosa já conhecem o caminho na Segunda Liga. Derby marcado para novembro. Portugal vence Croácia e vai defrontar Espanha nos oitavos de final do Mundial. Fiães aposta na continuidade e renova com Tiago Barroqueiro. E renovação de árbitros em Aveiro continua a ser um dos grandes desafios da Associação de Futebol de Aveiro. O governo declarou a situação de alerta em todo o território continental até à próxima segunda-feira, devido ao agravamento do risco de incêndios rurais, numa altura em que o país enfrenta uma intensa onda de calor. E já há efeitos no terreno. O incêndio de Vouzela, no distrito de Viseu, continua a ser o que mais preocupa as autoridades. O fogo tem 3 frentes ativas, mobiliza mais de 900 operacionais, apoiados por centenas de meios terrestres e ainda aéreos. As chamas já ameaçaram habitações, provocaram 7 feridos, destruíram um veículo dos bombeiros e obrigaram ao corte da linha do Voga entre Mourisca do Voga e Águeda. Além de Vouzela, mantêm-se ativos incêndios em Barcelos, Sinfães e Castelo de Paiva. Com a situação de alerta em vigor, ficam proibidas as queimadas, as queimas de sobrantes, o lançamento de fogo de artifício e balões com mecha acesa. Há ainda restrições de acesso a alguns espaços florestais e estão suspensos trabalhos com maquinaria que possa provocar ignições. As autoridades reforçaram também a vigilância e os meios de prevenção e combate aos incêndios. Portugal está nos oitavos de final do Mundial de Futebol. A seleção nacional venceu esta sexta-feira a Croácia por 2-1 em Toronto, no Canadá. Os croatas colocaram-se em vantagem aos 53 minutos. Cristiano Ronaldo empatou de grande penalidade aos 68. Já nos descontos, Gonçalo Ramos marcou o gol da vitória e garantiu a qualificação portuguesa. Nos oitavos de final, Portugal vai defrontar a Espanha na próxima segunda-feira em Arlington, nos Estados Unidos. O encontro tem início marcado para as 8 da noite, hora de Lisboa. Esta é a quinta vez que a seleção nacional alcança os oitavos de final de um campeonato do mundo. O Fiães vai manter a aposta na continuidade e renovou com o treinador Tiago Barroqueiro para a temporada 2026-2027. O técnico de 35 anos permanece no comando da equipa principal, acompanhado por toda a estrutura técnica composta por Rui Leite, treinador adjunto, Ricardo Cardal, treinador de guarda-redes e João Francisco, preparador físico. Em comunicado, o clube justifica a renovação com o trabalho desenvolvido pela equipa técnica desde a chegada, a meio da última época, destacando a recuperação competitiva do plantel, que terminou o campeonato no 5º lugar e alcançou ainda as meias finais da Taça de Aveiro. A direção considera que a equipa técnica construiu união, caráter e ambição e acredita que com base consolidada estão reunidas as condições para continuar a fazer crescer o projeto desportivo. Em paralelo, o Fiães prossegue a preparação da nova época. O clube já garantiu a renovação de vários jogadores, entre os quais o capitão Raul Martins, o goleador Zé António e o guarda-redes Juque Carvalheira. Anunciou também reforços, lateral direito Rui Oliveira, o extremo Rolas e o médio Mike. Feirense e Lourosa já conhecem o caminho na Segunda Liga. O sorteio do calendário da temporada 2026-2027 ditou um arranque na condição de visitado para os dois clubes do Conselho da Feira. Na primeira jornada, marcada para 9 de agosto, o Feirense recebe o Felgueiras, enquanto o Lourosa estreia-se diante do Porto B. Mas um dos momentos mais aguardados da época já tem data marcada. O derby feirense será disputado na 10ª jornada, a 8 de novembro, no estádio Marcolino Castro, com o Feirense a jogar na condição de anfitrião. Depois de terminarem a última temporada separados por apenas 3 pontos, os Fogaceiros no 8º lugar com 46 e o Lourosa no 12º com 43, as duas equipas apresentam-se agora com novos treinadores. No Feirense, Mário Nunes sucede a Ricardo Costa, que rumou ao Tondela. O clube promoveu uma profunda remodelação do plantel, confirmando a saída de vários jogadores, entre eles Bruno Silva, Miguel Correia, Pedro Mendes, Klimov, Zé Ricardo, Doumbia, Rubinho, Gaston e Luís Santos. Também Emanuel Fernandes e Tiago Ribeiro deixaram um emblema Fogaceiro para representar o Santa Clara. Já o Lourosa inicia um novo ciclo com Ricardo Silva, ex-treinador do Oliveirense, no comando técnico após a saída de Pedro Miguel. Os Leões reforçaram o plantel com várias contratações, entre as quais Francisco Machado, Diogo Paulo, Gabriel Sousa, Mica Borges, João Santos, André Ricardo, António Montes e Ricardinho. Com o calendário definido e os plantéis em construção, Feirense e Lourosa entram na nova temporada com ambições renovadas. A renovação de árbitros no distrito continua a ser uma das grandes dificuldades da Associação de Futebol de Aveiro. No Sintonia de Ataque desta semana, o presidente do Conselho de Arbitragem apontou que o quadro de árbitros está cada vez mais envelhecido e que os cursos que têm realizado têm ajudado a contrariar esta tendência. António Costa afirmou ainda que o organismo tem dado jogos a árbitros mais jovens para os conseguir fixar na modalidade.
16: Efetivamente, um dos grandes problemas que temos é a renovação dos quadros. Daí eu há pouco ter dito que tínhamos feito 2 cursos e conseguimos alguma retenção. Temos que continuar a trabalhar nesse sentido, porque o nosso quadro de árbitros, principalmente chefes de equipa, é envelhecido. E qualquer dia, eventualmente na próxima época, alguns deles até irão já terminar. E, portanto, isso é um desafio. Daí termos feito estes cursos, termos ido dando jogos aos miúdos mais novos, cada vez mais, para eles começarem a ganhar mais experiência, porque só assim é que se consegue.
15: O presidente do Conselho de Arbitragem fez um balanço positivo da última temporada. António Costa realçou uma época positiva dentro e fora das 4 linhas, apontando que Aveiro teve esta temporada 54 árbitros nos quadros da Federação Portuguesa de Futebol.
16: Como é normal, nunca é, neste setor, nunca é possível dizer que a época corre a 100%, porque há sempre reclamações e clubes a reclamarem, nem que seja de forma pontual. Portanto, a 100% nunca corre. No entanto, eu acho que o balanço é bastante positivo ao longo desta época. Acho que não foi pela arbitragem que algum clube não conseguiu os seus objetivos. Acho que é unânime que no Sabe-Segue a Obarense foi a melhor equipa e alcançou a subida com todo o mérito. Nas outras divisões também quem subiu acho que teve mérito nessa subida. Portanto, reforço que houve e vai continuar a haver sempre reclamações pontuais, reclamações todas as semanas de um ou outro clube, mas isso faz parte, o erro faz parte desta atividade, mas globalmente foi um ano positivo dentro do campo, certamente. Fora do campo, também nós estamos satisfeitos com os resultados obtidos pelos nossos árbitros do quadro dos quadros da Federação. Nós, incluindo futsal e futebol de praia, começamos a época com 54 árbitros nos quadros da Federação. Temos a lamentar, infelizmente, 2 descidas ao distrital de 2 árbitros de futebol. Há ainda 2 árbitras assistentes que estamos à espera de ver o que é que vai acontecer, porque não tiveram classificação e ainda não temos a certeza se vai acontecer. E mesmo dentro dos quadros só temos

0: Daniel Santos sobe à Primeira Liga enquanto assistente, o Daniel Pinto sobe ao futebol profissional, uma vez que ficou em primeiro classificado C3, o Nuno Telo sobe de escalão porque foi o primeiro classificado da categoria dele. A Carla Pinhão sobe também à primeira categoria feminina. E as nossas assistentes dos quadros, a Raquel Pinho ficou em primeiro, a Cristiana em terceiro, a Beatriz em oitavo, portanto no top 10 ficaram três das quatro que tínhamos lá no, nesse quadro. No futsal não houve ascensões dentro dos quadros, houve aquela só uma descida interna, e a parte dos árbitros do distrital que foram propostos a irem aos cursos e aos seminários também é bastante positiva, porque no futebol masculino foram indicados três árbitros, os três melhores classificados, apenas um não conseguiu o acesso aos quadros da federação. No futsal foram três e os três conseguiram. Nos assistentes foram dois homens, duas meninas, mais a Cristiana, que foi indicada pela federação, e o Johnny Mota conseguiu ascender também ao futebol profissional, e as duas meninas aos quadros da federação. O João Bessa e Silva, que terminou a carreira e foi convidado pela federação para participar no seminário de Avar, ingressou no quadro de Avar. E estas ascensões começaram ainda logo em maio, com a indicação de três árbitros ao seminário do futebol de praia, e os três conseguiram o acesso aos quadros da federação. Portanto, o balanço é bastante positivo, fruto do trabalho e da aplicação que estes árbitros demonstraram ao longo da época, e nós só temos que estar orgulhosos destes resultados.
1: A fixação de árbitros continua a ser difícil para a Associação de Futebol de Aveiro, mas António Costa destaca também uma maior sensibilidade para esta figura do jogo, sobretudo para com jovens árbitros que estão a dar os primeiros passos.
0: Fizemos dois cursos, por exemplo, onde conseguimos uma taxa de retenção bastante boa, com muita malta nova, muita malta jovem, rapazes e raparigas, e o feedback que temos é que a aceitação tem vindo a ser cada vez melhor e cada vez maior por parte, principalmente, dos dirigentes. Já veem os árbitros, continuam a vê-los como o bicho papão em muitas situações, não é? Mas já os encaram, principalmente os mais novos, e já toleram mais facilmente o erro dos mais novos enquanto estão ainda na fase de aprendizagem. Porque a realidade é que é no campo que eles aprendem, não é no curso. E nós já fomos criticados, por exemplo, esta época, por fazermos um curso intensivo de 2 dias, que é uma prática que está a ser implantada em todos os conselhos de arbitragem ao longo do país, porque sabemos que a malta nova, a malta jovem, nesta altura, o perder muito tempo com o que quer que seja não é fácil, e portanto tem que ser uma coisa curta, concisa, as bases mais importantes têm que lhes ser transmitidas para que eles depois em campo e com a prática, com outros árbitros mais experientes, vão adquirindo essa experiência e vão aprendendo na prática, que é o que é mais importante. Mas a aceitação por parte dos intervenientes tem sido melhor.
1: São ecos do Sintonia de Ataque desta semana, disponível em podcast no Spotify e no site da Sintonia, com a presença do Presidente do Conselho de Arbitragem da Associação de Futebol de Aveiro. Rio Mião recua no tempo este fim de semana com a realização da primeira edição do Rios Medianos, o início. Nos dias 4 e 5 de julho, o Largo de Santo António transforma-se num cenário medieval, numa iniciativa integrada no projeto Malta Cultura Capital, que pretende dar a conhecer as origens históricas da freguesia. Durante os 2 dias, o público poderá assistir a recriações históricas, conhecer personagens de outras épocas, desfrutar de animação de rua e descobrir artes e tradições ligadas ao período medieval. A organização convida toda a comunidade a participar neste primeiro capítulo do Rios Medianos, uma iniciativa pensada para toda a família e que promete proporcionar uma viagem pela história de Rio Mião. O evento vai decorrer no Largo de Santo António. A Quinta do Castelo volta a ser o palco do Festival de Cerveja Artesanal de Santa Maria da Feira, que regressa entre esta sexta-feira e domingo para cumprir a 7ª edição. O evento reúne 17 produtores, mais de 90 cervejas de diferentes estilos e um programa reforçado com concertos ao vivo, show cookings, sunsets e street food. Entre as novidades deste ano, destaca-se a estreia comercial de Brabra,

0: uma cerveja produzida exclusivamente com ingredientes portugueses e que será apresentada e vendida ao público pela primeira vez durante o festival. Isso mesmo, reforçou o vereador da Câmara Municipal de Santa Maria da Feira, Paulo Marcelo, em entrevista à Sintonia.
1: Abra.
0: Sim.
1: Que é, eu penso que é, tem aqui uma mistura das localidades onde nasceram esta parceria, que é de Braga e de Bragança, e é produzida exatamente 100% com produtos nacionais. Acho que é uma inovação e tem também aqui uma componente local de Santa Maria da Feira. É a nossa afirmação. Pronto, é uma ligação também não forçada, naturalmente, à questão de sermos uma cidade criativa da gastronomia, reconhecida pela Unesco, e temos também essa vertente aqui de promover o que é produzido localmente nesta área da gastronomia. O Lúpulo também se insere exatamente nisto.
0: Outra das novidades desta edição é a aposta em concertos ao vivo, acrescentando uma dimensão cultural ao festival. A abertura na sexta-feira fica a cargo dos Unsafe Space Garden. No sábado sobe ao palco Samuel Lúria, que apresenta o espetáculo 2000 AD. A noite prossegue com o DJ set de Nuno Lopes, ator e DJ que tem vindo a afirmar-se também no universo da música. No domingo, o encerramento da programação musical será assegurado pelos Mirror People, projeto liderado por Rui Maia, seguindo-se um DJ set de Clean Klopp, um dos nomes emergentes da música eletrónica nacional. O reforço da programação musical pretende atrair diferentes públicos ao certame, afirma o vereador.
1: Estes festivais vivem muito da animação paralela, daquilo que é a programação, nomeadamente musical, e achamos que chegamos à conclusão que seria interessante para todos, mesmo para os visitantes, termos nomes nacionais no programa, nomeadamente os que a Filipa referiu, mas teremos também outros nomes mais emergentes, DJs e outros grupos. Portanto, tudo entrada livre, só com vontade de se divertirem e beberem cerveja.
0: Ao longo dos 3 dias, os visitantes poderão ainda desfrutar de show cooking, zonas de street food, sunsets e várias atividades de animação, como matraquilhos e experiências de vídeo 360, num ambiente pensado para famílias e grupos de amigos. O Rotary Clube da Feira tem uma nova direção para o ano rotário 2026-2027. João Pedro Cancela sucedeu a Pedro Silva na presidência da instituição, numa cerimónia de transmissão de mandatos que reuniu rotários, parceiros e representantes de entidades locais. Sob o lema internacional Criar Impacto Duradouro, o novo presidente anunciou como prioridades a continuidade das bolsas de estudo, o reforço das parcerias com empresas e instituições do concelho, a criação de novas respostas para a comunidade e o envolvimento dos mais jovens no voluntariado. Na despedida, Pedro Silva destacou o trabalho desenvolvido nos últimos 2 anos, sublinhando iniciativas de reconhecimento profissional, cidadania e solidariedade, e afirmou deixar um clube financeiramente estável e rejuvenescido. A cerimónia ficou ainda marcada pela tomada de posse de Tiago Rocha como presidente do Rotarac Clube da Feira, sucedendo a João Santos. A sessão contou com a presença da governadora do Distrito 1970 do Rotary International, Diolinda Nunes, que elogiou o dinamismo e o compromisso do clube feirense com a comunidade.
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2: Boa tarde, são 13 horas.
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2: Boa tarde, são 14 horas.
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2: Boa tarde, são 15 horas.
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2: Boa tarde, são 16 horas.
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10: David Carreira.
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11: Você acredita?

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2: Boa tarde, são 17 horas.
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7: Boa tarde, o essencial da informação segue já a seguir. Feirense e Lourosa já conhecem o caminho na segunda liga. O sorteio do calendário da temporada 2026-2027 ditou um arranque na condição de visitado para os dois clubes do Conselho da Feira. Na primeira jornada, marcada para 9 de agosto, o Feirense recebe o Felgueiras, enquanto o Lourosa estreia-se diante do Porto B. Mas um dos momentos mais aguardados da época já tem data marcada. O derby feirense será disputado na décima jornada, a 8 de novembro, no estádio Marcolino Castro, com o Feirense a jogar na condição de anfitrião. Depois de terminarem a última temporada separados por apenas 3 pontos, os Fogaceiros no 8º lugar com 46 e o Lourosa no 12º com 43, as duas equipas apresentam-se agora com novos treinadores. No Feirense, Mário Nunes sucede a Ricardo Costa, que rumou ao Tondela. O clube promoveu uma profunda remodelação do plantel, confirmando a saída de vários jogadores, entre eles Bruno Silva, Miguel Correia, Pedro Mendes, Klimov, Zé Ricardo, Doumbia, Rubinho, Gaston e Luís Santos. Também Emanuel Fernandes e Tiago Ribeiro deixaram um emblema Fogaceiro para representar o Santa Clara. Já o Lourosa inicia um novo ciclo com Ricardo Silva, ex-treinador do Oliveirense, no comando técnico após a saída de Pedro Miguel. Os Leões reforçaram o plantel com várias contratações, entre as quais Francisco Machado, Diogo Paulo, Gabriel Sousa, Mica Borges, João Santos, André Ricardo, António Montes e Ricardinho. Com o calendário definido e os plantéis em construção, Feirense e Lourosa entram na nova temporada com ambições renovadas. O Fiães vai manter a aposta na continuidade e renovou com o treinador Tiago Barroqueiro para a temporada 2026-2027. O técnico de 35 anos permanece no comando da equipa principal, acompanhado por toda a estrutura técnica composta por Rui Leite, treinador adjunto, Ricardo Cardal, treinador de guarda-redes e João Francisco, preparador físico. Em comunicado, o clube justifica a renovação com o trabalho desenvolvido pela equipa técnica desde a chegada, a meio da última época, destacando a recuperação competitiva do plantel, que terminou o campeonato no 5º lugar e alcançou ainda as meias finais da Taça de Aveiro. A direção considera que a equipa técnica construiu união, caráter e ambição e acredita que com base consolidada estão reunidas as condições para continuar a fazer crescer o projeto desportivo. Em paralelo, o Fiães prossegue a preparação da nova época. O clube já garantiu a renovação de vários jogadores, entre os quais o capitão Raul Martins, o goleador Zé António e o guarda-redes Juque Carvalheira. Anunciou também reforços, o lateral direito Rui Oliveira, o extremo Rolas e o médio Mike. A renovação de árbitros no distrito continua a ser uma das grandes dificuldades da Associação de Futebol de Aveiro. No Sintonia de Ataque desta semana, o presidente do Conselho de Arbitragem apontou que o quadro de árbitros está cada vez mais envelhecido e que os cursos que têm realizado têm ajudado a contrariar esta tendência. António Costa afirmou ainda que o organismo tem dado jogos a árbitros mais jovens para os conseguir fixar na modalidade.
8: Efetivamente, um dos grandes problemas que temos é a renovação dos quadros. Daí eu há pouco ter dito que tínhamos feito dois cursos e conseguimos alguma retenção. Temos que continuar a trabalhar nesse sentido porque o nosso quadro de árbitros, principalmente de chefes de equipa, é envelhecido. E qualquer dia, eventualmente na próxima época, alguns deles até irão já terminar. E, portanto, isso é um desafio. Daí termos feito estes cursos, termos ido dando jogos aos miúdos mais novos, cada vez mais, para eles começarem a ganhar mais experiência, porque só assim é que se consegue.
7: O presidente do Conselho de Arbitragem fez um balanço positivo da última temporada. António Costa realçou uma época positiva dentro e fora das quatro linhas, apontando que Aveiro teve esta temporada 54 árbitros nos quadros da Federação Portuguesa de Futebol.
8: Como é normal, nunca é possível dizer que a época corre a 100%, porque há sempre reclamações e clubes a reclamarem, nem que seja de forma pontual. Portanto, a 100% nunca corre. No entanto, eu acho que o balanço é bastante positivo ao longo desta época. Acho que não foi pela arbitragem que algum clube não conseguiu os seus objetivos. Acho que é unânime que no Sabe-Segue a Obarense foi a melhor equipa e alcançou a subida com todo o mérito. Nas outras divisões também quem subiu acho que teve mérito nessa subida, portanto reforço que houve e vai continuar a haver sempre reclamações pontuais, reclamações todas as semanas de um ou outro clube, mas isso faz parte, o erro faz parte desta atividade, mas globalmente foi um ano positivo dentro do campo, certamente. Fora do campo, também nós estamos satisfeitos com os resultados obtidos pelos nossos árbitros dos quadros da Federação. Nós, incluindo futsal e futebol de praia, começamos a época com 54 árbitros nos quadros da Federação. Temos a lamentar, infelizmente, duas descidas ao distrital de dois árbitros de futebol. Há ainda duas árbitras assistentes que estamos à espera de ver o que é que vai acontecer, porque não tiveram classificação e ainda não temos a certeza se vai acontecer. E mesmo dentro dos quadros só temos uma descida de um árbitro do futsal que desce de categoria, mas mantendo-se nos quadros da Federação.
7: O responsável destacou também várias subidas de escalão dentro da Federação.
8: E no sentido inverso, tivemos também resultados bastante positivos com várias subidas de escalão dentro dos quadros. O Daniel Santos sobe à Primeira Liga enquanto assistente, o Daniel Pinto sobe ao futebol profissional, uma vez que ficou em primeiro classificado de C3, o Nuno Telo sobe de escalão porque foi o primeiro classificado da categoria dele, a Carla Pinhão sobe também à primeira categoria feminina, e as nossas assistentes dos quadros, a Raquel Pinho ficou em primeiro, a Cristiana em terceiro, a Beatriz em oitavo, portanto no top 10 ficaram três das quatro que tínhamos lá nesse quadro. No futsal não houve ascensões dentro dos quadros, houve aquela só uma descida interna, e a parte dos árbitros do distrital que foram propostos a irem aos cursos e aos seminários também é bastante positiva, porque no futebol masculino foram indicados três árbitros, os três melhores classificados, apenas um não conseguiu o acesso aos quadros da Federação. No futsal foram três e os três conseguiram. Nos assistentes foram dois homens, duas meninas, mais a Cristiana, que foi indicada pela Federação, e O Johnny Mota conseguiu ascender também ao futebol profissional e as duas meninas aos quadros da Federação. O João Bessa e Silva, que terminou a carreira e foi convidado pela Federação para participar no seminário de Avar, ingressou no quadro de Avar e estas ascensões começaram ainda logo em maio com a indicação de 3 árbitros ao seminário do futebol de praia e os 3 conseguiram o acesso aos quadros da Federação. Portanto, o balanço é bastante positivo, fruto do trabalho e da aplicação que estes árbitros demonstraram ao longo da época e nós só temos que estar orgulhosos destes resultados.
7: A fixação de árbitros continua a ser difícil para a Associação de Futebol de Aveiro, mas António Costa destaca também uma maior sensibilidade para esta figura do jogo, sobretudo para com jovens árbitros que estão a dar os primeiros passos.
8: Fizemos 2 cursos, por exemplo, onde conseguimos uma taxa de retenção bastante boa, com muita malta nova, muita malta jovem, rapazes e raparigas, e o feedback que temos é que a aceitação tem vindo a ser cada vez melhor e cada vez maior por parte, principalmente, dos dirigentes. Já veem os árbitros, continuam a vê-los como o bicho-papão em muitas situações, não é? Mas já os encaram, principalmente os mais novos, e já toleram mais facilmente o erro dos mais novos enquanto estão ainda na fase de aprendizagem. Porque a realidade é que é no campo que eles aprendem, não é no curso. E nós já fomos criticados, por exemplo, a esta época, por fazermos um curso intensivo de 2 dias, que é uma prática que está a ser implantada em todos os conselhos de arbitragem ao longo do país, porque sabemos que a malta nova, a malta jovem, nesta altura, o perder muito tempo com o que quer que seja não é fácil. E, portanto, tem que ser uma coisa curta, concisa, as bases mais importantes têm que lhes ser transmitidas para que eles depois em campo e com a prática, com outros árbitros mais experientes, vão adquirindo essa experiência e vão aprendendo na prática, que é o que é mais importante. Mas a aceitação por parte dos intervenientes tem sido melhor.
7: São ecos do Sintonia de Ataque desta semana, disponível em podcast no Spotify e no site da Sintonia, com a presença do Presidente do Conselho de Arbitragem da Associação de Futebol de Aveiro. Reunião recua no tempo este fim de semana com a realização da primeira edição do Rios Medianos, o início. Nos dias 4 e 5 de julho, o Largo de Santo António transforma-se num cenário medieval, numa iniciativa integrada no projeto Malta, Cultura Capital, que pretende dar a conhecer as origens históricas da freguesia. Durante os 2 dias, o público poderá assistir a recriações históricas, conhecer personagens de outras épocas, desfrutar de animação de rua e descobrir artes e tradições ligadas ao período medieval. A organização convida toda a comunidade a participar neste primeiro capítulo do Rios Medianos, uma iniciativa pensada para toda a família e que promete proporcionar uma viagem pela história de Rio Mião. O evento vai decorrer no Largo de Santo António. A Quinta do Castelo volta a ser o palco do Festival de Cerveja Artesanal de Santa Maria da Feira, que regressa entre esta sexta-feira e domingo para cumprir a 7ª edição. O evento reúne 17 produtores, mais de 90 cervejas de diferentes estilos e um programa reforçado com concertos ao vivo, show cookings, sunsets e street food. Entre as novidades deste ano, destaca-se a estreia comercial de Brabra, uma cerveja produzida exclusivamente com ingredientes portugueses e que será apresentada e vendida ao público pela primeira vez durante o festival. Isso mesmo, reforçou o vereador da Câmara Municipal de Santa Maria da Feira, Paulo Marcelo, em entrevista à Sintonia.
9: A Brabra.
7: Sim.
9: Que eu penso que tem aqui uma mistura das localidades onde nasceram esta parceria, que é de Braga e de Bragança, e é produzida exatamente 100% com produtos nacionais. Acho que é uma inovação e tem também aqui uma componente local de Santa Maria da Feira. É a nossa afirmação, pronto, é uma ligação também não forçada naturalmente à questão de sermos uma cidade criativa da gastronomia, reconhecida pela Unesco, e temos também essa vertente aqui de promover o que é produzido localmente nesta área da gastronomia, e o Lúpulo também se insere exatamente nisto.
7: Outra das novidades desta edição é a aposta em concertos ao vivo, acrescentando uma dimensão cultural ao festival. A abertura na sexta-feira fica a cargo dos Unsafe Space Garden. No sábado sobe ao palco Samuel Lúria, que apresenta o espetáculo 2000 AD. A noite prossegue com o DJ set de Nuno Lopes, ator e DJ que tem vindo a afirmar-se também no universo da música. No domingo, o encerramento da programação musical será assegurado pelos Mirror People, projeto liderado por Rui Maia, seguindo-se um DJ set de Clean Klopp, um dos nomes emergentes da música eletrónica nacional. O reforço da programação musical pretende atrair diferentes públicos ao certame, afirma o vereador.
9: Estes festivais vivem muito da animação paralela, daquilo que é a programação nomeadamente musical, e achamos que chegamos à conclusão que seria interessante para todos, mesmo para os visitantes, termos nomes nacionais no programa, nomeadamente os que a Filipa referiu, mas teremos também outros nomes mais emergentes, DJs e outros grupos. Portanto, tudo entrada livre, só com vontade de se divertirem e beberem cerveja.
7: Ao longo dos 3 dias, os visitantes poderão ainda desfrutar de show cooking, zonas de street food, sunsets e várias atividades de animação, como matraquilhos e experiências de vídeo 360, num ambiente pensado para famílias e grupos de amigos. O Rotary Clube da Feira tem uma nova direção para o ano rotário 2026-2027. João Pedro Cancela sucedeu a Pedro Silva na presidência da instituição numa cerimónia de transmissão de mandatos que reuniu rotários, parceiros e representantes de entidades locais. Sob o lema internacional Criar Impacto Duradouro, o novo presidente anunciou como prioridades a continuidade das bolsas de estudo, o reforço das parcerias com empresas e instituições do concelho, a criação de novas respostas para a comunidade e o envolvimento dos mais jovens no voluntariado. Na despedida, Pedro Silva destacou o trabalho desenvolvido nos últimos 2 anos, sublinhando iniciativas de reconhecimento profissional, cidadania e solidariedade, e afirmou deixar um clube financeiramente estável e rejuvenescido. A cerimónia ficou ainda marcada pela tomada de posse de Tiago Rocha como presidente do Rotarac Clube da Feira, sucedendo a João Santos. A sessão contou com a presença da governadora do Distrito 1970 do Rotary International, Diolinda Nunes, que elogiou o dinamismo e o compromisso do clube feirense com a comunidade.
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2: Boa tarde, são 18 horas.
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2: Boa tarde, são 19 horas.
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1: Algum endereço, meu compadre? Vai já lá, né?

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2: Boa noite. São 20 horas.
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3: Boa noite. São 21 horas.
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0: 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Boa noite, o essencial da informação segue agora. Feirense e Lourosa já conhecem o caminho na Segunda Liga. O sorteio do calendário da temporada 2026-2027 ditou um arranque na condição de visitado para os dois clubes do Conselho da Feira. Na primeira jornada, marcada para 9 de agosto, o Feirense recebe o Felgueiras, enquanto o Lourosa estreia-se diante do Porto B. Mas um dos momentos mais aguardados da época já tem data marcada. O derby feirense será disputado na décima jornada, a 8 de novembro, no estádio Marcolino Castro, com o Feirense a jogar na condição de anfitrião. Depois de terminarem a última temporada separados por apenas 3 pontos, os Fogaceiros no 8º lugar com 46 e o Lourosa no 12º com 43, as duas equipas apresentam-se agora com novos treinadores. No Feirense, Mário Nunes sucede a Ricardo Costa, que rumou ao Tondela. O clube promoveu uma profunda remodelação do plantel, confirmando a saída de vários jogadores, entre eles Bruno Silva, Miguel Correia, Pedro Mendes, Klimov, Zé Ricardo, Dom Umbia, Rubinho, Gaston e Luís Santos. Também Emanuel Fernandes e Tiago Ribeiro deixaram um emblema fogaceiro para representar o Santa Clara. Já o Lourosa inicia um novo ciclo com Ricardo Silva, ex-treinador do Oliveirense, no comando técnico após a saída de Pedro Miguel. Os Leões reforçaram o plantel com várias contratações, entre as quais Francisco Machado, Diogo Paulo, Gabriel Sousa, Mica Borges, João Santos, André Ricardo, António Montes e Ricardinho. Com o calendário definido e os plantéis em construção, Feirense e Lourosa em entram na nova temporada com ambições renovadas. O Fiães vai manter a aposta na continuidade e renovou com o treinador Tiago Barroqueiro para a temporada 2026-2027. O técnico de 35 anos permanece no comando da equipa principal, acompanhado por toda a estrutura técnica composta por Rui Leite, treinador adjunto, Ricardo Cardal, treinador de guarda-redes e João Francisco, preparador físico. Em comunicado, o clube justifica a renovação com o trabalho desenvolvido pela equipa técnica desde a chegada, a meio da última época, destacando a recuperação competitiva do plantel, que terminou o campeonato no 5º lugar e alcançou ainda as meias finais da Taça de Aveiro. A direção considera que a equipa técnica construiu união, caráter e ambição e acredita que com base consolidada estão reunidas as condições para continuar a fazer crescer o projeto desportivo. Em paralelo, o Fiães prossegue a preparação da nova época. O clube já garantiu a renovação de vários jogadores, entre os quais o capitão Raul Martins, o goleador Zé António e o guarda-redes Juque Carvalheira. Anunciou também reforços, o lateral direito Rui Oliveira, o extremo Rolas e o médio Mike. A renovação de árbitros no distrito continua a ser uma das grandes dificuldades da Associação de Futebol de Aveiro. No Sintonia de Ataque desta semana, o presidente do Conselho de Arbitragem apontou que o quadro de árbitros está cada vez mais envelhecido e que os cursos que têm realizado têm ajudado a contrariar esta tendência. António Costa afirmou ainda que o organismo tem dado jogos a árbitros mais jovens para os conseguir fixar na modalidade.
1: Efetivamente, um dos grandes problemas que temos é a renovação dos quadros. Daí eu há pouco ter dito que tínhamos feito dois cursos e conseguimos alguma retenção. Temos que continuar a trabalhar nesse sentido porque o nosso quadro de árbitros, principalmente chefes de equipa, é envelhecido. E qualquer dia, eventualmente na próxima época, alguns deles até irão já terminar. E, portanto, isso é um desafio. Daí termos feito estes cursos, termos ido dando jogos aos miúdos mais novos, cada vez mais, para eles começarem a ganhar mais experiência, porque só assim é que se consegue.
0: O presidente do Conselho de Arbitragem fez um balanço positivo da última temporada. António Costa realçou uma época positiva dentro e fora das quatro linhas, apontando que Aveiro teve esta temporada 54 árbitros nos quadros da Federação Portuguesa de Futebol.
1: Como é normal, nunca é, neste setor, nunca é possível dizer que a época corre a 100%, porque há sempre reclamações e clubes a reclamarem, nem que seja de forma pontual. Portanto, a 100% nunca corre. No entanto, eu acho que o balanço é bastante positivo ao longo desta época. Acho que não foi pela arbitragem que algum clube não conseguiu os seus objetivos. Acho que é unânime que no Sabe-Segue a Obarense foi a melhor equipa e alcançou a subida com todo o mérito. Nas outras divisões também quem subiu acho que teve mérito nessa subida, portanto reforço que houve e vai continuar a haver sempre reclamações pontuais, reclamações todas as semanas de um ou de outro clube, mas isso faz parte, o erro faz parte desta atividade, mas globalmente foi um ano positivo dentro do campo, certamente. Fora do campo, também, nós estamos satisfeitos com os resultados obtidos pelos nossos árbitros dos quadros da Federação. Nós, incluindo futsal e futebol de praia, começamos a época com 54 árbitros nos quadros da Federação. Temos a lamentar, infelizmente, duas descidas ao distrital de dois árbitros de futebol. Há ainda duas árbitras assistentes que estamos à espera de ver o que é que vai acontecer, porque não tiveram classificação e ainda não temos a certeza se vai acontecer. E mesmo dentro dos quadros só temos uma descida de um árbitro do futsal que desce de categoria, mas mantendo-se nos quadros da Federação.
0: O responsável destacou também várias subidas de escalão dentro da Federação.
1: E no sentido inverso, tivemos também resultados bastante positivos com várias subidas de escalão dentro dos quadros. O Daniel Santos sobe à Primeira Liga enquanto assistente, o Daniel Pinto sobe ao futebol profissional, uma vez que ficou em primeiro classificado de C3, o Nuno Telo sobe de escalão porque foi o primeiro classificado da categoria dele, a Carla Pinhão sobe também à primeira categoria feminina, e as nossas assistentes dos quadros, a Raquel Pinho ficou em primeiro, a Cristiana em terceiro, a Beatriz em oitavo, portanto no top 10 ficaram três das quatro que tínhamos lá nesse quadro. No futsal não houve ascensões dentro dos quadros, houve aquela só uma descida interna, e a parte dos árbitros do distrital que foram propostos a irem aos cursos e aos seminários também é bastante positiva, porque no futebol masculino foram indicados três árbitros, os três melhores classificados, apenas um não conseguiu o acesso aos quadros da Federação. No futsal foram três e os três conseguiram. Nos assistentes foram dois homens, duas meninas, mais a Cristiana, que foi indicada pela Federação, e O Johnny Mota conseguiu ascender também ao futebol profissional e as duas meninas aos quadros da Federação. O João Bessa e Silva, que terminou a carreira e foi convidado pela Federação para participar no seminário de Avar, ingressou no quadro de Avar. E estas ascensões começaram ainda logo em maio, com a indicação de 3 árbitros ao seminário do futebol de praia, e os 3 conseguiram o acesso aos quadros da Federação. Portanto, o balanço é bastante positivo, fruto do trabalho e da aplicação que estes árbitros demonstraram ao longo da época, e nós só temos que estar orgulhosos destes resultados.
0: A fixação de árbitros continua a ser difícil para a Associação de Futebol de Aveiro, mas António Costa destaca também uma maior sensibilidade para esta figura do jogo, sobretudo para com jovens árbitros que estão a dar os primeiros passos.
1: Fizemos 2 cursos, por exemplo, onde conseguimos uma taxa de retenção bastante boa, com muita malta nova, muita malta jovem, rapazes e raparigas, e o feedback que temos é que a aceitação tem vindo a ser cada vez melhor e cada vez maior por parte, principalmente, dos dirigentes. Já veem os árbitros, continuam a vê-los como o bicho papão em muitas situações, não é? Mas já os encaram, principalmente os mais novos, e já toleram mais facilmente o erro dos mais novos enquanto estão ainda na fase de aprendizagem. Porque a realidade é que é no campo que eles aprendem, não é no curso. E nós já fomos criticados, por exemplo, esta época, por fazermos um curso intensivo de 2 dias, que é uma prática que está a ser implantada em todos os conselhos de arbitragem ao longo do país, porque sabemos que a malta nova, a malta jovem, nesta altura, o perder muito tempo com o que quer que seja não é fácil, e portanto tem que ser uma coisa curta, concisa. As bases mais importantes têm que lhes ser transmitidas para que eles depois em campo e com a prática, com outros árbitros mais experientes, vão adquirindo essa experiência e vão aprendendo na prática, que é o que é mais importante. Mas a aceitação por parte dos intervenientes tem sido melhor.
0: São ecos do Sintonia de Ataque desta semana, disponível em podcast no Spotify e no site da Sintonia, com a presença do Presidente do Conselho de Arbitragem da Associação de Futebol de Aveiro. Reunião recua no tempo este fim de semana, com a realização da primeira edição do Rios Medianos, o início. Nos dias 4 e 5 de julho, o Largo de Santo António transforma-se num cenário medieval, numa iniciativa integrada no projeto Malta Cultura Capital, que pretende dar a conhecer as origens históricas da freguesia. Durante os 2 dias, o público poderá assistir a recriações históricas, conhecer personagens de outras épocas, desfrutar de animação de rua e descobrir artes e tradições ligadas ao período medieval. A organização convida toda a comunidade a participar neste primeiro capítulo do Rios Medianos, uma iniciativa pensada para toda a família e que promete proporcionar uma viagem pela história de Rio Meão. O evento vai decorrer no Largo de Santo António. A Quinta do Castelo volta a ser o palco do Festival de Cerveja Artesanal de Santa Maria da Feira, que regressa entre esta sexta-feira e domingo para cumprir a 7ª edição. O evento reúne 17 produtores, mais de 90 cervejas de diferentes estilos e um programa reforçado com concertos ao vivo, show cookings, sunsets e street food. Entre as novidades deste ano, destaca-se a estreia comercial de Brabra, uma cerveja produzida exclusivamente com ingredientes portugueses e que será apresentada e vendida ao público pela primeira vez durante o festival. Isso mesmo, reforçou o vereador da Câmara Municipal de Santa Maria da Feira, Paulo Marcelo, em entrevista à Sintonia.
8: A Brabra.
0: Sim.
8: Que é, eu penso que tem aqui uma mistura das localidades onde nasceram esta parceria, que é de Braga e de Bragança, e é produzida exatamente 100% com produtos nacionais. Acho que é uma inovação e tem também aqui uma componente local de Santa Maria da Feira. É a nossa afirmação, pronto, é uma ligação também não forçada naturalmente à questão de sermos uma cidade criativa da gastronomia, reconhecida pela Unesco, e temos também essa vertente aqui de promover o que é produzido localmente nesta área da gastronomia. O Lúpulo também se insere exatamente nisto.
0: Outra das novidades desta edição é a aposta em concertos ao vivo, acrescentando uma dimensão cultural ao festival. A abertura na sexta-feira fica a cargo dos Unsafe Space Garden. No sábado sobe ao palco Samuel Lúria, que apresenta o espetáculo 2000 AD. A noite prossegue com o DJ set de Nuno Lopes, ator e DJ que tem vindo a afirmar-se também no universo da música. No domingo, o encerramento da programação musical será assegurado pelos Mirror People, projeto liderado por Rui Maia, seguindo-se um DJ set de Clean Klopp, um dos nomes emergentes da música eletrónica nacional. O reforço da programação musical pretende atrair diferentes públicos ao certame, afirma o vereador.
8: Estes festivais vivem muito da animação paralela, daquilo que é a programação, nomeadamente musical. E achamos que chegamos à conclusão que seria interessante para todos, mesmo para os visitantes, termos nomes nacionais no programa, nomeadamente os que a Filipa referiu, mas teremos também outros nomes mais emergentes, DJs e outros grupos. Portanto, tudo entrada livre, só com vontade de se divertirem e beberem cerveja.
0: Ao longo dos 3 dias, os visitantes poderão ainda desfrutar de show cookings, zonas de street food, sunsets e várias atividades de animação, como matraquilhos e experiências de vídeo 360, num ambiente pensado para famílias e grupos de amigos. O Rotary Clube da Feira tem uma nova direção para o ano rotário 2026-2027. João Pedro Cancela sucedeu a Pedro Silva na presidência da instituição numa cerimónia de transmissão de mandatos que reuniu rotários, parceiros e representantes de entidades locais. Sob o lema internacional Criar Impacto Duradouro, o novo presidente anunciou como prioridades a continuidade das bolsas de estudo, o reforço das parcerias com empresas e instituições do concelho, a criação de novas respostas para a comunidade e o envolvimento dos mais jovens no voluntariado. Na despedida, Pedro Silva destacou o trabalho desenvolvido nos últimos 2 anos, sublinhando iniciativas de reconhecimento profissional, cidadania e solidariedade, e afirmou deixar um clube financeiramente estável e rejuvenescido. A cerimónia ficou ainda marcada pela tomada de posse de Tiago Rocha como presidente do Rotarac Clube da Feira, sucedendo a João Santos. A sessão contou com a presença da governadora do Distrito 1970 do Rotary International, Diolinda Nunes, que elogiou o dinamismo e o compromisso do clube feirense com a comunidade.
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2: Boa noite. São 22 horas.
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1: E 22.
2: E 11.

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1: 25 graus.

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1: E 52. 52.

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2: Boa noite. São 23 horas.
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1: 23 e 11.

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1: Vinte e quatro graus.

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1: 23:48.

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2: Bom dia.
3: Meia-noite.
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1: Meia-noite e 48.
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2: Bom dia, uma hora.
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